0: Ai, eu não sei.
1: A única coisa que eu tenho que fazer é mover os seus pés.
0: Que música é essa que tá tocando?
1: Eu não te entendo.